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1: 21 horas e 5 minutos.
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1: Eu quero ver.
0: Que garota louvada, bem bonita, né?
2: Pino.
0: Oi.
2: Já cantamos pra Alice, cantamos pra garota do baile, cantamos pra morena de 15 anos.
0: Agora chegou a vez delas, né?
2: Agora sim.
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0: Pois é, todo dia é sempre a mesma coisa. Trabalhar, trabalhar. Mas no fim das contas, nunca sobra nada mesmo.
1: Para de chorar, Luiz. 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
1: 22 horas e 17 minutos.
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1: 23:21.
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1: 12:37.
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1: 1 hora e 41 minutos.
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0: Fernandinho, momento muito especial do show. A gente tem duas participações. Uma que a produção falou aqui agora, não estava combinado. Uma participação internacional, rapaz.
1: Tá.
0: E tem uma outra participação, que é um sucesso Brasil afora.
1: Ah, sim, essa eu estava sabendo.
0: É. Por favor, entra a participação internacional. Quero palmas para ele aí.
1: Cadê?
0: Participação internacional.
1: Opa.
0: Por favor.
1: Que roupa é essa aí, rapaz?
0: Qual o seu nome, meu querido?
2: Já.
0: E o que você veio fazer aqui?
2: Já.
0: Você veio cantar o quê?
2: Já.
0: Da onde você veio, criatura?
2: Já.
0: Fernandinho, eu tô achando esse trem aqui meio fake, meio xing-ling.
1: Meio xing-ling.

0: Tem de fins, rapaz.
1: Tem de fins.
2: Vamos pra Lucas Lucco! Que Deus abençoe, você é o cara, não é à toa que você tá onde você tá, viu?
0: Valeu, São Paulo!
1: Valeu, Luquinha!
2: Opa, Fernandinho, nós estamos esquecendo...
1: Ah, ele... ah, é.
2: Companheiro, foi ridículo o que você fez aqui. Que papelão que você fez aqui. O povo não gostou de você. Vaza daqui, criatura!

coisa pura, hein? É! 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

Valeu, Rio de Janeiro!

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1: 4 horas e 20 minutos.
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Na verdade, meus queridos, é que a alegria desse show, dessa noite, ela vai passar. Mas a alegria que vem do trono de Deus, que chama Jesus Cristo, quando você o aceita como Senhor e Salvador da sua vida, você recebe uma alegria que ela não acaba nunca.

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1: 5 horas e 47 minutos.
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0: 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Muito bom dia. Estamos iniciando aqui pelas ondas da mais ouvida da 87.5 FM, mais um RCC Repórter. Vamos lá, né, minha gente? Hoje, quinta-feira, dia 21 de maio, estamos aí na 21ª semana do ano. De janeiro a hoje, já se foram 141 dias e na nossa contagem regressiva, faltando agora 224 dias para o final do ano. A estação segue sendo outono, sol no signo de Gêmeos a partir de hoje, a lua é nova e os aniversariantes do dia 21 serão guiados pelo anjo Anauel. Esse é o nome do anjo, tá bom? Anauel. E devem rezar o versículo de número 5 do Salmo de número 17 para alcançar a sua proteção. Vamos ao nosso pensamento do dia da sabedoria popular que diz assim, ó: a fé não é estrada, mas pode ser a força que nos faz caminhar. É isso aí, né, minha gente? A fé não é a estrada, mas pode ser a força que nos faz caminhar. Então, sempre em frente. Nos nossos dias comemorativos, hoje é o dia do profissional de letras. Hoje também é o dia do afiliado. Então, um abraço aí aos meus afiliados. Um abraço aí para o D'Angelo Horn, né? Meu afiliado. Um abraço também para fisioterapeuta Larissa Blaut Silva, né? Minha afiliada. Um abraço especial aí pelo dia do afiliado. Hoje também é o dia da língua nacional, né? O nosso português falado aqui no Brasil. Hoje é o dia da língua nacional. E o nosso abraço para a mais bela praia gaúcha, Torres, de aniversário hoje. Nosso abraço a todos os nossos co-irmãos torrenses pelo dia do seu aniversário, né? Aliás, uma das belas praias, não só do Rio Grande do Sul, mas do Brasil, né? Tem um carinho muito especial por Torres, né? Se um dia resolvesse mudar de rincão, né? Tivesse que trocar de cidade, pudesse escolher para morar, seria Torres, né? Acho muito bonito Torres. Uma cidade assim viva, tem um bom astral, além das belezas naturais, né? Então, nosso abraço aí para todos os torrenses pelo dia da sua emancipação política. Dos nossos santos do dia, hoje é dia de Santo Adílio. Também hoje é dia de São Constantino, dia de São Cristóvão de Magalhães e seus mártires. E também dia de São Carlos Eugênio de Mazenorde. A nossa cronologia do dia 21 de maio na história começa em 1878 com a fundação da cidade de Torres, aqui no Rio Grande do Sul. Olha aí, ó. 1878. 1904, fundação da FIFA, entidade máxima do futebol mundial. 1991, Rajiv Gandhi, filho de Indira Gandhi, e que exercia a função de primeiro-ministro na época, é assassinado por terrorista em Chennai, então chamada de Madras, lá na Índia. Em 2003, um terremoto no norte da Argélia mata mais de 2 mil pessoas. 2006, eleitores de Montenegro aprovam a independência da República, 55% de aprovação, separando-se da Sérvia. É o fim da união entre Sérvia e Montenegro e da última união da Iugoslávia. Em 2008, final da Liga dos Campeões da UEFA, com a vitória do Manchester United e a glorificação mundial de Cristiano Ronaldo. Em 2012, um atentado suicida mata mais de 120 pessoas em Sana'a, no Iêmen. Em 2018, fechando aqui a nossa cronologia, o início da greve dos caminhoneiros, resultando no desabastecimento de alimentos, medicamentos e combustíveis no Brasil. Aí a nossa cronologia do dia 21 de maio na história. 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Temperatura, atualizando aqui, ó, 8 graus e 9 décimos agora, aqui no centro de São Sebastião do Caí. Nós vamos agora para a nossa previsão do tempo, quinta-feira começando aí com tempo bom, frio pela manhã e temperatura mais amena ao longo do dia, né? Céu parcialmente nublado, com o sol aparecendo entre nuvens e sem previsão de chuva aqui para a nossa região. O vento segue soprando aí de norte a leste, velocidade máxima de até 5 km por hora, umidade relativa do ar, essa segue alta ainda, 80%. Mínima na madrugada, 6 graus, minha gente. Segundo informações aí do nosso, entre aspas, meteorologista de plantão, grande Iramar Caldeira, 6 de mínima e a máxima prevista para os 17. Dia muito parecido com ontem, né? Tá bom? Máxima de 17. Neste momento aqui na rua Pinheiro Machado, Altos da Galeria João Pereira, informação para CWB Caio Web, 8.9 de temperatura. Vamos aos indicadores econômicos do RCC Repórter, começando aqui com a caderneta de poupança. Para quem tem Database hoje, pagando aos seus poupadores 0,6695 ponto percentual. O dólar comercial caiu ontem 0,74%, fechou o dia em R$ 5,00. Chegou a ser comercializado abaixo mais uma vez aí dos R$ 5,00, em torno de R$ 4,98 durante o dia, mas acabou fechando aí em R$ 5,00. O euro queda também 0,56%, R$ 5,81 na venda no fechamento do dia. O ouro teve alta 0,16%, R$ 733,55 o valor do grama comercializado no dia de ontem. As bolsas de valores, o índice Bovespa em São Paulo, depois de 3 dias, né, de queda, fechou em alta ontem, alta de 1,77%, 177.355 contratos negociados, volume total, hein, de 28.507 milhões de reais. Em Nova York, Dow Jones fechou com alta, alta de 1,31%. A Nasdaq também fechou com alta, 1,54%. Tóquio operando com alta neste momento, alta de 3,1%. Paris também opera com alta neste momento, 0,34%. Londres operando com queda, ligeira queda de 0,02%. Frankfurt opera com alta, 0,52%. Xangai já opera com queda, queda de 2,04%. Hong Kong também operando com queda, queda de 1,03%. E Buenos Aires fechou com alta, alta de 0,5% ontem no seu índice Merval.
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0: Oito horas mais, 10 minutos agora, a informação é da Ótica Simone, temperatura CWB Caio Web, atualizando 9 graus agora aqui em São Sebastião do Caí. Nós vamos então para os resultados, ou melhor, para os resultados das loterias, né? Exatamente, aí dezenas sorteadas das loterias. Tivemos ontem Quina, Dupla Sena, Loto Fácil e a Loteria Federal do Brasil. Vamos iniciando agora sim, abrindo aqui a tela do nosso computador, né? Na Caixa Federal com a Quina. Concurso 7.030. Tivemos um acertador aí. Estava acumulado aí o prêmio em mais de 13 milhões de reais. Um sortudo lá do Rio de Janeiro leva sozinho para casa mais de 13 milhões. 13 milhões e 10 mil reais. Dezenas sorteadas então: 16, 19, 24, 50 e 55. Repetindo: 16, 19, 24, 50 e 55. Tivemos também a Dupla Sena, concurso 2.959. Anote aí as dezenas da primeira faixa: 02, 14, 15, 16, 27 e 39. Repetindo a primeira faixa: 02, 14, 15, 16, 27 e 39. Na segunda faixa, no segundo sorteio, tivemos aí 07, 17, 19, 35, 39 e 42. Repetindo, 07 17 19 35 39 e 42. Prêmio acumulado, ninguém acertando aí, 1.300.000 reais. Tivemos também a Loto Fácil, concurso de número 3.690. Essa teve dois acertadores, um paulista e um baiano, cada um levando para casa aí pouco mais de 3.110.000 reais, um bom prêmio. Dezenas sorteadas então, 02, 05, 06, 07, 08, 09, 12, 15, 18, 19, 20, 21, 22, 24 e 25. Loteria Federal do Brasil, extração de ontem, quarta-feira, concurso 6.067. Vamos ao quinto prêmio, bilhete de número 78.204, 78.204. Quarto prêmio, 26.910, 26.910. Terceiro prêmio, bilhete de número 73.613, 73.613. Segundo prêmio, bilhete de número 79.895, 79.895. E o primeiro prêmio, bilhete de número 83.207, 83.207. Resultados extraídos do site da Caixa Econômica Federal. 8:13 agora. 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Temperatura CWB Caio Web. Temperatura de 9 graus e 1 décimo. Agora aqui no centro nós vamos para as manchetes dos jornais desta quinta-feira, começando aqui com o Jornal Zero Hora. Manchetes de capa, ZH, decretos federais apertam regras para redes sociais e determinam fiscalização. No futebol, um grito pela vaga direta nas oitavas da Sul-Americana. O Grêmio venceu o Palestino do Chile ontem por 2-0 na Arena. Se vencer o próximo confronto, o tricolor avança ao mata-mata da competição. O Grêmio precisa vencer o próximo jogo, que também é na Arena, né? Um ponto positivo aí para o tricolor. Veja como vai operar o programa de crédito para condutor de aplicativo para comprar carro novo. A MP prevê financiamento e juros baixos para aquisição de veículos com preços de até 150 mil. Taxistas estão incluídos, mulheres motoristas têm condições mais favoráveis. Empresária afirma que nunca repassou o dinheiro do careca do INSS para Lulinha. A Polícia Federal, a Roberta Lussinger, amiga do filho do presidente, admitiu a prestação de serviços ao hoje suspeito de desvios de aposentadorias, mas negou saber do esquema. É isso aí, né, minha gente? A Polícia Federal continua fazendo o seu trabalho e é o que tem que fazer, né? Doa a quem doer, como disse o presidente, né? Não interessa, não tem essa história de trocar chefe da Polícia Federal, trocar ministro, que nem alguns faziam aí, né? Não tem, tem que ir até o fim. E se for culpado, tem que pagar, tem que ressarcir e tem que ser condenado. É isso aí. Para todo mundo. Não interessa, né? Se é homem, se é mulher, se é do partido A, do partido B, do partido C, por aí vai, né? É mais ou menos por aí. Símbolo desenhado com sangue em casa, numa cena de crime, intriga a polícia lá de Osório. Inscrição de significado ainda desconhecido, estava em armário da casa em que o idoso foi encontrado morto. Benquista na comunidade, a vítima não tinha desavenças conhecidas. Manchetes aí da capa da Zero Hora. Na contracapa, destaque para a empresa IP, que solicita que não se use nem descarte os produtos. É importante salientar, né? Quais os tipos de produtos da empresa IP que, segundo a Anvisa, estão com problemas, né? São lava-roupas líquido, lava-roupas, ou melhor, lava-louças líquido, lava-roupas líquido, lava-louças líquido e desinfetantes. São esses três tipos de produtos da IP que, segundo a Anvisa, estariam contaminados. Somente esses três, os demais não, tá bom, minha gente? Vamos para o Correio do Povo, manchetes de capa do Correio desta quinta-feira. Destaque para o governo que define novas regras para a atuação das Big Techs no país. Destaque para o Grêmio também, vencendo o Palestino por 2-0. O primeiro gol foi de Bright White. O Grêmio abriu o placar cedo e venceu por 2-0 o Palestino na Arena. Vitória para continuar aí na briga por vaga direta às oitavas da Sul-Americana. O Grêmio ainda tem mais um jogo nesta fase, joga em casa também e precisa vencer para se classificar para as oitavas de final da Sul-Americana. Comissão especial parecer sobre o fim da 6x1 é adiado por entrave de regra de transição. Nos dados do IBGE, o Brasil reduz subregistros de mortes e nascimentos e índices históricos. Destaque também para a mulher que é presa, suspeita de agenciar filhos de 1 e de 8 anos. Meu Deus, que nojo isso, né? Meu Deus. E destaque também na contracapa, destaque para a vitória gremista ontem à noite na Arena por 2-0 diante do Palestino do Chile. São aí então as manchetes do Correio do Povo. Vamos para o Jornal do Comércio, destaque no JC. Rio Grande tem 13,8 bilhões em novos investimentos travados. Projetos da Petrobras, Cobra e CMPC dependem de resolução de entraves jurídicos e administrativos. Santana do Livramento duplicará número de free shops. Feira Brasileira de Varejo debate o vínculo de lojista com o cliente. No agronegócio, votação sobre a revisão da dívida de produtores rurais é adiada. A carne do Pampa agrega valor à produção e ganha mercados para exportação. Universidades intensificam terras raras em Caçapava e Lavras do Sul. E o mapa aponta oportunidades ao desenvolvimento econômico do Sul e também da fronteira do estado. No Minuto Varejo, a empresa Gangue, varejista, fechará suas lojas físicas e vai expor na loja Pompeia. E na contracapa, no fechamento da edição, destaque aí para a empresa IP, né, que divulgou um novo comunicado com orientações aos consumidores que têm em casa produtos da marca com o lote final 1. Recentemente envolvidos aí em episódio de contaminação. Os itens não devem ser utilizados e nem descartados até nova orientação da Anvisa. Como já dissemos, né, os produtos sob análise são lava-roupas líquido, lava-louças líquido e desinfetantes. A IP seguirá realizando o ressarcimento aos clientes conforme orientações disponíveis nos canais oficiais ou preenchimento do formulário no site. Estão aí as manchetes que chegaram até nós, minha gente, nesta quinta-feira, porque infelizmente o jornal Primeira Hora não deu ar da graça hoje, minha gente. Antes de começar o programa, ainda dei uma olhadinha ali fora, na escada, para ver se ele não estava ali. Normalmente chega bem cedo, né? Quando eu chego na emissora, ele já está ali na escada, né? Quando abro o nosso portão aqui, o jornal já está ali. Hoje não estava. Infelizmente, deve ter atrasado aí a entrega. Vou ficar devendo para vocês, então, as manchetes do jornal Primeira Hora. 8h20 e meio agora, com a informação da Ótica Simone, temperatura CWB Caio Web. Temperatura de 9 graus e 2 décimos. Aqui no centro, nós vamos aos nossos apoiadores culturais e retornaremos aí rapidinho para a sequência do programa.
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0: 8:24 agora. 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Vamos atualizando aqui a nossa temperatura, 9 graus e 5 décimos aqui no centro de São Sebastião do Caí. Nós vamos agora para a nossa ronda de informações, que tem o apoio da Associação dos Aposentados e Pensionistas de São Sebastião do Caí. Conversamos hoje pela manhã com a Brigada Militar. Tivemos ontem à tarde aí prisão por tráfico de drogas. Um casal, um homem de 20 anos e uma mulher de 19, foram presos em frente à residência, lá no bairro Navegantes, comercializando drogas. Foram encontrados aí 23 porções de maconha, 11 porções de cocaína, além de uma balança de precisão, uma câmera e também mais dinheiro, né? Foram encaminhados aí para a delegacia de polícia aqui da cidade para o registro da ocorrência e também do flagrante. Em plena luz do dia, né, minha gente? Conversamos também com o Corpo de Bombeiros Voluntários, conversamos com o bombeiro voluntário Andrius, sem ocorrências nas últimas 24 horas. Polícia Rodoviária Estadual, conversamos com a assessoria de comunicação da Polícia Rodoviária, junto à Brigada Militar em Porto Alegre. Não tivemos acidentes no trecho da 122, ou melhor, nos dois trechos, né? Entre São Vendelino e São Sebastião do Caí, e São Sebastião do Caí e Rincão do Cascalho. No radar fotográfico, esse sim, tivemos aí 44 veículos autuados no radar fotográfico no trecho entre São Vendelino e São Sebastião do Caí, e tivemos também mais 35 autuações entre São Sebastião do Caí e Rincão do Cascalho, totalizando aí 79 imagens de radar.
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Temperatura de 9 graus e 5 décimos, atualizando aqui, ó, 9,5. A nossa temperatura agora aqui no centro de São Sebastião do Caí. Previsão aí, né? Uma temperatura amena a partir da tarde, principalmente, né? E o sol entre nuvens. A temperatura vai oscilar aí entre os 6 e os 17 graus de máxima. Umidade ainda é alta, principalmente pela manhã à tarde. Um pouco, e a probabilidade de chuva é muito baixa, né? Em alguns pontos aqui da região, talvez, né? A possibilidade aí de 5%, né? A chance de chuva em algum ponto aí. Provavelmente não teremos chuva, né? Sem previsão de chuva, podemos dizer assim, né? Tá bom? E tornando um dia firme aí para atividades ao ar livre, né? Quem gosta de uma caminhada, né? Quer dizer, muito frio assim, menos de 10 graus é complicado caminhar, né, minha gente? É muito frio, gela mão, rosto, né? Mas a temperatura ótima para se caminhar, por exemplo, daqui um pouquinho aí, né? Em torno dos 12, 13 graus, bota um casaquinho, é ótimo uma caminhada, né? Imagine com o sol, né? Coloque um chapéu, um protetor solar, é importante, né? E quem gosta de fazer uma caminhada pela manhã, é muito bom, né? E depois uma bergamotinha, quem sabe, né? Por que não, né? Falando em bergamota, né, minha gente? Semana que vem, dia 29, teremos o início aí da 23ª Festa da Bergamota e das Flores. Mas antes disso, neste sábado, dia 23, teremos aí uma ação especial para a divulgação da 23ª Festa da Bergamota e das Flores aqui no centro da cidade, a partir das 9:30 da manhã. Tá bom? Bandinha típica com chope e bergamota, minha gente. Olha só que espetáculo, né? Então, todo mundo convidado aí, tá? 9:30 da manhã aqui no centro da cidade. Uma ação aí, um esquenta, né? Uma espécie de um esquenta para a festa. Uma bandinha típica tocando aqui pela cidade, no centro da cidade. Vamos ter distribuição de chope e também de bergamotas. Vale a pena, né? Quem estiver aí pela cidade, vale a pena. Neste final de semana também teremos aí a festa retrô da Associação dos Motoristas aqui de São Sebastião do Caí, na sua quarta edição já. Lembrando que a nossa agenda sempre tem o apoio da Associação dos Aposentados e Pensionistas de São Sebastião do Caí, tá bom? Festa retrô então lá na Associação dos Motoristas, neste sábado, dia 23 de maio, a partir das 9 da noite. Atenção para o horário, 9 horas da noite, 21 horas. Tá bom? Show com a banda Planeta e também com o DJ Edu da Star Dance, com pista de LED e toda a estrutura de som e luz. Ok? Ingressos antecipados na Sandy Calçados, na Agro da Esquina e na Gráfica Marcel, do meu querido amigo Chiquinho. E fechando aqui a nossa agenda, temos mais uma rodada, né? Do futsal, não tivemos, futsal não, do futset, não tivemos na semana passada, até porque choveu, né? Domingo de chuva, semana passada, acabou não tendo aí a rodada do futebol de sete. Então, o convite é para este domingo, a partir da 1:30 da tarde, lá no campo do Campestre da Conceição. Conceição e Nacional abrem

0: rodada do Campeonato Municipal de Futebol de 7. A promoção é da Coordenadoria de Esportes aqui de São Sebastião do Caí. Vai meu abraço aí pro professor Gustavo Flores. Grande Gustavo. 8:32 agora com a informação da Ótica Simone. Temperatura CWB Caio Web. 9 graus e 5 décimos aqui no centro. Nós vamos para os apoios culturais e a gente retorna em seguidinho aí para a sequência e fechamento do programa.
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0: Oito horas mais 36 minutos. Trancou a nossa tecla aqui, a tecla T do nosso teclado aqui, né? Que diminui o volume da nossa cortina, né? Um probleminha aqui, mas tudo bem, nós temos aí um... Vamos pro mouse aqui, aí conseguimos diminuir, né? Agora sim, resolvemos o problema aqui, né? De leve. Vamos pro nosso quadro do abraço então, minha gente? Vamos lá, né? Hoje quero mandar um abraço muito especial para o meu amigo Jorge Costa, de aniversário hoje, recebendo aqui o nosso abraço do RCC Repórter. Um abraço, Jorge. Felicidades aí pela passagem do aniversário. Um abraço também para o Luciano Borba, lá no bairro Vila Rica. Um abração especial para

É ele, grande Luciano Borba, filho da minha querida amiga Rosa Marisa de Oliveira Borba, colega da nossa saudosa e extinta Caixa Estadual, e seu esposo, grande Carlinhos Borba. Um abraço especial aí para a mamãe e para o papai também do Luciano Borba, que está de aniversário no dia de hoje. Recebe também aqui o nosso abraço do RCC Repórter. E quero mandar um abraço também pro meu grande amigo lá em São Leopoldo, colega também da nossa Caixa Estadual, que é o Ezequiel da Silveira. Grande Ezequiel, grande Zequinha, como era chamado, né? Bom goleiro de futsal, viu? Jogava. Era um bom goleiro aí no nosso time, né? Da Caixa lá em São Leopoldo, né? O Ezequiel da Silveira, grande Zequinha, de aniversário hoje, completando aí 65 anos, chegando no 65, né, meu amigo? E com aquele detalhe, né, que é importante, que eu sei que tu estás ouvindo aí, obrigado pela audiência, tá bom? Só se faz 65 uma vez na vida, meu amigo. É difícil chegar aos 130, né? Por enquanto, não temos notícia aí disso. Então, tá, vamos comemorar aí, comemore, meu amigo, o aniversário de 65 anos aí nas paletas, tá bom? Grande Ezequiel Silveira, grande Zequinha, um abraço, meu amigo, obrigado pela audiência, parabéns pelo aniversário. Um abraço pra dona Lourdes aí também, viu? Um abração pra dona Lourdes, esposa aí do Zequinha. Vamos agora então para as nossas senhas, né, minha gente, para esta quinta-feira, dia 21 de maio. A primeira delas, Salmo 150, versículo 2. Louvem a Deus pelos seus poderosos feitos. Louvem-no segundo a sua imensa grandeza. Colossenses capítulo 3, versículo 16. Louvem a Deus com salmos, hinos e cânticos espirituais, com gratidão no coração. São as nossas senhas para esta quinta-feira, 21 de maio. Obrigado pela atenção de todos. Amanhã estaremos de volta a partir das 8 horas para mais um RCC Repórter. Segue a programação da mais ouvida aqui em São Sebastião do Caí. E tenham todos uma ótima e produtiva quinta-feira, tá bom? E hoje chegamos no dia de número 751, minha gente. É isso mesmo. No aguardo da conclusão do desassoreamento real e criterioso no nosso Rio Caí. Falo de toda a extensão do nosso Rio Caí, né? E também do Arroio Cadeia. Atenção aí, nossos governantes. Precisamos de um desassoreamento também no nosso Rio Caí. Nas galerias prometidas para ERS 124 e a conclusão das casas lá no loteamento Boa Vista. Continuamos contando aí, né? Ou melhor, continuaremos contando até que todas as obras prometidas, iniciadas, sejam concluídas. Obrigado, bom dia, fique com Deus e até amanhã.

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1: 8:59.
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1: 9 horas e 54 minutos.
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1: 10 horas e 57 minutos.
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1: 11 horas e 59 minutos.
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Muito bem, PC Belloini, estamos entrando no ar com o nosso programa de cada quinta-feira, Voz de Missão Semeando a Bíblia, programa esse que vai ao ar todas as quintas, das 13 às 14 horas aqui na RCC, 87.5 FM, a Rádio Comunitária de São Sebastião do Caí. Oh, mais um dia estamos aqui, dia 21 de maio de 2026, somos gratos a Deus. Tem nos conduzido até aqui para levar ao ar esse belo programa, essas belas músicas e também a mensagem da Palavra de Deus até você. Temos aí nos controles Teco Tarciso, o senhor Tarciso agora, né? Não é mais aquele molecão, né? Hoje está diferente as coisas aí, né? E temos com nós aí o presbítero irmão João Itamar, que está dando essa chance aí de quinta-feira estar com nós aí. Deus abençoe, irmão João Itamar. Nosso companheiro, nosso amigo, nossa coluna ali, né? Nossa coluna também está aí nos ajudando muito ali. Deus abençoe a todos vocês que estão com nós aí nesta tarde. Um abraço aí os irmãos aqui do bairro Quilombo. Deus abençoe vocês que estão ali nos ouvindo aí. Também aí Passo da Taquara. Pastor Adelino, sabe que está nos ouvindo? Não sei se não está debaixo das cobertas, índio velho, né? Não sei se não está dormindo, índio velho, mas está acordado, dá um sinal de vida aí para nós. Um abração para ele aí, para a família. Também São Martim, um abração aos nossos irmãos aí de São Martim, Capela Santana, Montenegro, onde está chegando as ondas da RCC. Que Deus abençoe vocês. Temos aqui no centro, tem uma pessoa nos ouvindo aqui. Sem dúvida, tem uma pessoa nos ouvindo. Um abração para vocês. É também aí Vila Rica, Loteamento Popular, Rio Branco, Nova Rio Branco. Um abração aí a todos vocês que nos ouvem nesta tarde, um pouquinho frio, né? O sol não quer sair claramente aí. É, tá meio brusqueado aí essas coisas, mas estamos aqui pela graça de Deus, aquecido pela presença de Deus neste lugar. Entramos aqui, irmão, e temos uma liberdade dentro desse estúdio aqui de sentirmos a presença de Deus. Um abração, nossos irmãos de Santa Catarina. Ô, Santa Catarina, nossa bela cidade de Lages ali. Um abração a todos vocês aí, começando aqui no Pelotas. Irmã Carmen, não perde um programa. Um abraço, irmã Carmen. Também o Marcão aí, a família. A irmã Maria Elza, Deus abençoe vocês. Deus alcance vocês nesta tarde aí. É, com certeza, fogo no fogão a lenha e pinhão na chapa. É o que tem bem ali. Ô, joga um quilo de pinhão lá para mim aí. Eu também tenho um fogão a lenha ali que não cessa a fumaça, viu? Tá mais agora no inverno, é inverno e verão, né? É naquela base, né? Deus abençoe vocês aí, vamos Lages, um abração Mariquinha, ô Mariquinha, um abraço para você aí, também pro Zélio, pra Bruna, pro Tony, Deus abençoe vocês aí, também o Sérgio, ô Sérgio, um abraço para você aí, pra Terezinha, pra Graziele, a Letícia, Deus abençoe toda a gurizada aí que estão aí nós ouvindo. Com certeza está no fogão a lenha hoje lá, porque lá é frio, viu? Lá era para dar aí 7, 8 graus abaixo de zero lá, né? Então é frio para encardir mesmo. Né? Um abração para vocês aí. Um abraço à irmã Zilda, também para o Vardir. Um abração para a família aí. Irmã Ana, um abraço para a irmã Ana aí, para o Cide. Deus abençoe. Segura o Cide aí com essa friagem. Não deixe ele sair da porta para fora aí, se índio velho aí. Segura ele dentro de casa aí. Eu já disse para a irmã Ana, põe um fio elétrico em roda a casa lá, né? Só não põe muito forte, é perigoso ele se machucar aí. Porque ele pula a cerca, que é uma coisa terrível, viu? Meu Deus do céu. Um abraço para Neuza. Um abraço, Neuza. Aí para o esposo, Deus abençoe vocês. Mão Célio ali em Parmeira. Ô, Célio, um abraço para você e para a esposa. Ô, Célio está com certeza no fogão a lenha também ali. É só cuidando do gado ali. Comprou uma fazenda agora ali. Está só cuidando da criação ali. Um abraço, Célio. Também Poço Redondo. Adair, um abraço para Adair. O Arceli está nos ouvindo. Um abração, Arceli. Deus abençoe. Estamos orando por você aí, viu? Pode confiar que estamos na oração por você aí. Também um abração aí para Lete, um abraço Lete, Deus abençoe vocês, para Irma, ali em Rio do Sul, um abraço para vocês aí, também Santo Amaro, um abração para o irmão Érico, a irmã Maura, também a Salete, um abraço para vocês aí, se estão nos ouvindo, ali em Palhoça, Salete também,
Deus abençoe, Salete. Um abraço para você aí, viu, Salete? Está trabalhando agora, depois ela chega do trabalho e diz ela que vai nós ouvir. Deus abençoe a todos vocês. Também para a Fátima ali, Curitiba, está nos ouvindo. Um abração para ela e para a família. Também aqui, voltando para o Rio Grande do Sul, a Cláudia, ali em Canoa, Santa Rita. Um abração aí para todos vocês. Para o Paulo, para o Antônio. O Paulo está lá na Feliz agora. Trabalhou essa noite. Essa noite ele pousou no trabalho, né? E está aí descansando, Paulo. Um abraço para você, para o Antônio aqui, Bom Princípio, também para o Eliseu, também para a Andréia, para a Jéssica, também para a Júlia, né, filhinha? Deus abençoe todos vocês. Vamos mais um louvor aí, Tarciso. Vamos que o nosso horário passa depressa aí. Vamos ouvir em nome de Jesus.

Graças a Deus por esse belo hino que ouvimos, oferecendo a todos vocês que estão com nós aí nessa tarde. Temos pedido, Tarcísio? Temos. Vamos lá, então. Paulo Becker. Paulão. Maravilha. Paulo Becker está na linha. Já está lá na... Paulo Becker não perde, né? Ele nem ele, o Antônio. Todos os dias estão com nós aí. Está lá na Feliz, o Paulo, mas está nós juntamente. Não perder o ritmo aí. Vamos ouvir, então, pedido aí do Paulo Becker, ali da Feliz, né? Não sei se posou trabalhando, Paulo. Posou trabalhando. Esse friozinho aí não é muito bom, né? Posar aí não é fácil. Mas, graças a Deus, está aí participando com nós aí desse belo programa aí.

0: Graças a Deus por esse belo hino. Obrigado, Paulão, por esse belo hino aí. O João Itaú está chorando aqui, viu? Sentindo a presença de Deus com esse belo hino aí. Um abraço, Paulo. Deus abençoe. Bom descanso para você aí. Deus abençoe vocês. Um abraço, meu Marco Vinícius, que é o mensageiro agora. E vamos ouvir imediatamente agora. E nosso grande apoiador, meu Marco Vinícius, aí Deus tem levantado ele para nos ajudar aí. Está dando fruto, irmão Marcos Vinícius, né? O João Itamar também nos ajuda aí. Pastor Adelino, Joel, estão aí cooperando com nós aí. Eu não peço, irmão. Não peço para ninguém. Deixa Deus falar. Quando Deus fala, ele dá e esquece. É? Então, eu não peço dinheiro, eu não peço ajuda. Deixa Deus que sabe o que precisa e vai falando com as pessoas e eles vão nós ajudando, né? Deus abençoe a todos vocês. Vamos aí, então, passar a mensagem, Tarciso, da mensagem da Palavra de Deus. Depois estaremos aí ouvindo mais pedido. Deixa um tempo aí para o irmão João Itamar também, que está mais afiado aí do que, como é que é, na vaia de barbeiro. Ô, Jesus! Vamos lá, Tarciso, com a mensagem, então. E depois estaremos dando continuidade, ouvindo mais pedido aí, em nome de Jesus.
1: Olá, prezados ouvintes. Boa tarde a todos. É com muito prazer que eu, mais uma vez, presbítero Marcos Vinícius, preparo aqui este áudio gravado. Quero saudar nesta tarde, em primeiro lugar, o pastor João, nesta emissora, responsável por este programa, Voz de Missão Semeando a Bíblia, e também o senhor Tarcísio, na mesa de áudio, dos comandos técnicos. Minha saudação a todos os ouvintes, esta audiência qualificada e abençoada, que através das ondas amigas da Rádio RCC 87.5 FM de São Sebastião do Caí, onde tenho nesta tarde a oportunidade de vos trazer uma porção da Bíblia Sagrada. Para você que está aí, prezado ouvinte, você irmão, você irmã, você homem, você mulher, você jovem, você idosos e crianças, adolescentes, enfim, você que tem tirado um tempo neste dia, hoje 21 de maio de 2026, é com muita alegria e satisfação em meu coração que aqui estou mais uma vez. E quero te dizer de antemão, desde já, que o Senhor Deus tem velado pela tua vida, pela tua família, pela tua saúde. E estamos nós aí a desfrutarmos do dom da vida, esse dom extraordinário que Deus dispensa a todos aqueles que se chegam a Ele. Pois o temor do Senhor é o princípio da sabedoria. E bem-aventurados são todos aqueles que temem ao nome do nosso Deus. Não significa ter medo do nome de Deus. Quando fala em temor, fala-se de respeito, de reverência. E isto muito agrada ao nosso Pai Celestial. Quero destacar que nesse dia, hoje, 21 de maio, é Dia Mundial da Diversidade Cultural para o Diálogo e Desenvolvimento. Também o Dia do Afiliado e dos padrinhos, olham só, também Dia da Língua Nacional, celebra o idioma oficial de um país, que no caso do Brasil é a língua portuguesa, um dos patrimônios culturais mais importantes na nossa comunicação e história. Quero destacar aqui nesta tarde uma palavra, esta palavra vem falando comigo alguns dias, pois, diante de tantas e tantas circunstâncias péssimas de violência, feminicídios, homicídios, latrocínios e assim por diante, que tem vitimado homens, mulheres, jovens por todas as partes da nossa nação brasileira, Eu quero aqui trazer nesta tarde uma palavra de esperança, uma palavra de conforto e, ao mesmo tempo, uma palavra de exortação que nosso Deus, através do profeta Isaías, lá naqueles tempos passados, lá na antiguidade, no princípio, quando Deus estava velando pelo seu povo de Israel, porque Deus escolheu a Israel, a sua nação, dentre todas as demais nações daquela época, para serem um povo especial, digamos, o berço da salvação. Deus tinha esse propósito, foi um propósito de Deus, de onde ele escolheu os patriarcas Abraão, Isaque e Jacó, e de Jacó surgiram as 12 tribos de Israel. Vejam bem, meus amados e queridos ouvintes, a palavra desta tarde, ela é para nós, a Bíblia Sagrada é para nós. A palavra profética de Deus, ela não se limita somente a um determinado tempo, ou estação, ou anos. A palavra de Deus, ela é eterna, tanto é que ela permanece eterna nos céus, de onde Deus, através do seu chamado, convocou Moisés a subir ao Monte Sinai e deu a ele leis, estatutos e mandamentos para que o seu povo vivesse por eles. Infelizmente, todo o povo de Israel, praticamente todos os que saíram da terra do Egito, de 20 anos para cima, pereceram no deserto, porque se rebelaram, não creram, procuraram outros deuses. Tanto é que foi lá no espaço de tempo em que eles estavam no deserto que surgiu o bezerro de ouro, porque Moisés havia subido a Deus no Monte Sinai e permaneceu lá 40 dias e 40 noites. E quando ele voltou do monte para o arraial do povo de Deus, eles haviam corrompido-se. Obrigaram Arão a fazer um bezerro de ouro criaram. Então, todas as joias que eles tinham foram ajuntadas, lançadas em uma fornalha, moldaram e fizeram o bezerro de ouro e passaram a adorar aquele como seu Deus. Tanto é que a ira de Deus se acendeu em extremo, e por muito pouco o Senhor não exterminou todo o seu povo lá no deserto. Se não fosse a intercessão de Moisés, que em oração, com súplica, pediu misericórdia e disse: Deus, se tu destruíres o teu povo aqui no deserto, o que vão dizer os egípcios de onde nós saímos e que viram as tuas maravilhas? E eles dirão: esse Deus tirou o seu povo daqui onde estavam, os conduziu para o deserto para os exterminar. Vejam bem a intercessão de Moisés na sua oração. E diz a palavra do Senhor que Deus se arrependeu daquilo que ele tinha como propósito em fazer. Tanto é que ele deu uma segunda chance, então, para o povo de Israel. E eu quero mencionar aqui, no capítulo 45, no versículo 21, e vamos lendo aqui, versículo por versículo. Eu sei que o tempo ele é curto, o tempo é apertado, mas quero transmitir aqui o que nós encontramos no livro do profeta Isaías, capítulo 45, versículo 21, que diz assim: anunciai, e chegai-vos, e tomai conselho todos juntos. Quem fez ouvir isto desde a antiguidade? Quem desde então o anunciou? Porventura não sou eu o Senhor? E não há outro Deus senão eu. Olhai para mim e sereis salvos, vós, todos os termos da terra, porque eu sou Deus e não há outro. Destaco aqui, já no versículo 21, a palavra inicial, anunciai, proclamai. É o que eu estou a fazer aqui nesta emissora, para você, prezado ouvinte. Não importa a denominação religiosa a que você pertença, o importante é que você creia no Deus de poder, no seu Filho amado Jesus e no Espírito Santo, o nosso Consolador. E é um convite aqui, diz, chegai-vos. Vocês estão chegados à presença de Deus nesta tarde através do rádio? Quando você está na igreja, está na comunidade a que você pertence, você está chegando-se para Deus. Porque na casa de Deus, na sua igreja, ela é convocada a oração, ensino e ofertas. Lá você pode orar diretamente a Deus em um ambiente mais reservado. Lá você vai ouvir das palavras gloriosas do Evangelho de Cristo Jesus. Esta é a função da igreja. Este é o ministério para o qual o Senhor escolhe pastores, evangelistas, presbíteros, diáconos, auxiliares, padres, freis e assim por diante. São homens escolhidos e chamados por Deus para anunciar esta palavra. E no que diz respeito à comunidade, então, chegai-vos e tomai conselho todos juntos. Você costuma a tomar conselho? Tomar conselho significa reunir-se para discutir um assunto. E você na tua casa costuma tomar conselho com a tua esposa, com teus filhos, com os teus parentes, com aqueles que residem debaixo do mesmo teto? Eu te aconselho a fazer isto. Em um dado momento do dia, numa hora oportuna, tome a Bíblia Sagrada, leia um texto, discutam um texto, tomem conselho uns com os outros, pais com filhos, filhos com seus pais, porque fazendo assim vocês estarão se instruindo na palavra de Deus. Isso é importante? Cante um louvor, cante um cântico cristão dentro da tua casa, porque fazendo isso você afugenta os espíritos ruins e maus, você afugenta a inveja, você afugenta a fofoca, a ira, os maus pensamentos. Comece a trabalhar isto no teu coração, na tua vida de hoje em diante. Tome conselho, reunidos todos juntos. Para servirmos a Deus, tem que ser em comunidade. Não é servir a Deus individualmente. Cada um ir para um lado sem se conversarem. Por quê? Porque quem fez isto ouvir desde a antiguidade? E quem desde então anunciou? Porventura não sou eu? O Senhor? Vejam só, lá na criação, quando Deus formava todas as coisas, diz a sua palavra, que Deus disse para Jesus, para o Espírito Santo, façamos o homem à nossa imagem e semelhança. Esse diálogo tem que existir. Essa comunhão tem que existir. Não pense que no céu é individualmente cada um por si. Não, é todos. É para lá que todos nós vamos. Todos viemos de um mesmo Pai, enviando o Espírito de vida a cada um quando nasce. E quando morremos, Deus recolhe esse Espírito para junto de si. Então o nosso futuro é os céus. Pense nisso, pare para analisar nisso. E é por isso que há alguns preceitos indispensáveis para que nós possamos garantir esse nosso retorno à presença de Deus. E aqui o profeta Isaías, ele fala as palavras de Deus que disse: olhai para mim e sereis salvos. O que você está enfrentando nestes dias, nesta semana?

0: deuses. Existe o nosso Deus poderoso, nosso Senhor Jesus e Salvador, e o nosso Espírito Santo Consolador, que os três concernem num só. E não há outro, não há outro caminho. Por isso eu te convido, decida-se por Cristo hoje. Aceite Cristo Jesus para ser o teu Senhor hoje, não amanhã, não daqui 10 minutos, não na outra semana, porque pode não chegar esta oportunidade. Amado ouvinte, eu aceitei a Cristo Jesus em tempo bem oportuno, lá na minha mocidade. E não tenho do que reclamar, só tenho a ganhar. O tempo tem se passado, mas eu quero fazer uma oração por você e com você nesta tarde. Não importa a tua dificuldade, a tua situação, entregue-se às mãos de Deus, olhe para Deus, para Jesus e esqueça do resto. Deus eterno, de justiça e de verdade, chego em tua presença nesta tarde, Pai, com estas centenas e centenas de ouvintes que estão aí atentos à tua palavra, à mensagem que foi falada. Receba suas vidas, cura os seus males, afugenta os espíritos malignos das trevas, cura as enfermidades, dá paz, alegria nos corações e abençoa os lares, as famílias, é a minha oração, em nome de Jesus. Graças a Deus pela palavra que tenho lido nesta tarde. Fiquem todos com Deus, que Deus te abençoe grande e maravilhosamente. Até a minha próxima participação, se o Senhor assim me permitir. Abraço a todos e fiquem em paz.
1: Graças a Deus. Obrigado, irmão Marcos Vinícius, pela mensagem que ouvimos. Deus continue te abençoando e te usando aí. Um abraço aí para toda a família. Que Deus abençoe a todos vocês que estão conosco. Tem um pedido aí? Do Antônio, vamos ouvir. Ih, temos tempo aí, graças a Deus. Temos tempos aí. Um abraço aí a todos vocês que estão conosco. Dá uma olhada como é que estamos aí na audiência. E depois estaremos aí ouvindo também o presbítero irmão João Itamar.
2: Estamos com
1: 2.812. Bom. Santa Catarina.
2: Rio de Janeiro.
1: São Paulo. Sergipe. Tocantins. Paraíba. Roraima. Mato Grosso do Sul e Rio Grande do Sul. Fora do Brasil.
2: Estamos na Argentina.
1: México.
2: Inglaterra.
1: Japão.
2: Uruguai.
1: E África do Sul. Um abraço, pastor Jorge, aí na África. Um abração, pastor Jorge, aí em Moçambique. Um abração para você, para toda a família e para a igreja aí. Deus abençoe a todos os nossos irmãos. Nossos irmãos uruguaios, aí um abração para vocês. Argentina, onde está chegando aí as ondas da RCC, que estão conectados com nós através da internet. Oh, um abração para vocês aí. É, dê uma olhadinha aqui, Tarcísio, quero mencionar o nome das pessoas aqui na live com nós. As duas pessoas, três aí, mas quero mandar um abraço.
2: A Vera Lúcia da Silva, de Melo.
1: Vera Lúcia, um abraço aí.
2: O Antônio Becker. Jussara Beatriz. Paulo Luiz Pereira.
1: Um abração a vocês que estão nos honrando com a companhia de vocês. Em nome de Jesus. Vamos ouvir pedido do irmão Antônio aí de Bom Princípio. Deus abençoe.

0: Obrigado, irmão Antônio, por esse belo hino, em nome de Jesus. Coisa linda esse louvor aí, viu? Um abração aí a todos vocês. Irmão, antes de passar ao presbítero irmão João Itamar,
1: se você nasceu,
0: nós temos aí, amanhã, um grande culto ali na nossa congregação, na Rua Esperanto. É 795, bairro Quilombo. Você não pode é perder. Deus está nos abençoando muito, né, irmão João Itamar? Nós estamos abençoando e eu e você quero que você faça parte junto com nós aí dessa grande bênção ali. 19h30 começa o louvor, viu? Nós antecipamos aí, por causa que está muito tarde, às 8 horas, né? Então vamos começar às 7h30 o culto. É 19 horas começa a oração e 19h30 começa os louvores já para terminarmos aí no horário mais cedo, para que dê tempo dos irmãos aí voltarem tranquilo, aquecido, para casa. E domingo, também um grande culto ali, 19h30. Você não pode perder o nosso convidado e estar com nós ali, em nome de Jesus. Vamos, João Itamar, em nome de Jesus.
2: Paz do Senhor, irmão, todos aí que estão na escuta aí, né, na Rádio CC, comunitária, Caim, Santo Sebastião do Caim. Todo mundo está aí, estão aí ligadinho, né? Ouvindo uma palavra de esperança, palavra de salvação. Nós vimos aqui, né, o irmão Vinícius, né, falando: olhai para mim e serei salvo. O Senhor continua, né, preocupado, né, com o ser humano, né, desde lá do começo. Né, lá desde Gênesis até Apocalipse, né, a preocupação de Deus é a mesma. Né? E nós estamos saindo fora dos planos de Deus. Temos, às vezes, dentro, mas temos totalmente fora do plano de Deus. Nós vimos ali, irmãos, o pecado era tanto, tanto pecado, que Deus foi obrigado, né? Foi obrigado a levantar alguém que achou graça em Deus, Noé, né? E aí mandou, né? Deus viu o jeito que estava a população, as pessoas. O que que a Bíblia diz? A Bíblia diz que as pessoas bebiam, comiam, casavam e davam em casamento. Era festa, era tudo, né? E Deus, né, mandou Noé fazer a arca. Aí Noé demorou anos fazendo a arca, anos anunciando, né? E as pessoas achavam que não ia acontecer. Que não ia acontecer. E Noé continuou ali trabalhando de uma forma tremenda, uma forma especial. Noé sabia muito bem o que estava fazendo, né? Hoje, irmão, hoje tem gente que está dentro, mas não sabe o que está fazendo, né? Estão totalmente fora dos planos de Deus, irmão. E acham que estão agradando Deus. Só que Deus está deixando. No momento certo, Deus tira fora. No momento certo, Deus manda pegar as suas malas e vai, vaza. Vai ser descoberto o que está escondido. Um dia vai ser descoberto o que está escondido, né? Ninguém consegue enrolar Deus, né? Porque o plano de Deus é um só, irmão. O plano de Deus é o plano da salvação para o ser humano. E nós sabemos muito bem disso, né? Deus te levantou, Deus te colocou onde é que tu tá para continuar a obra. O plano da salvação, a Bíblia diz: aquele que ganha alma, sabe o é. Aí vem agora algo que é maravilhoso, tremendo, que só quem não quer compreender, tá, então tá com a mente fechada, poluída, né? Uma alma vale mais do que o mundo inteiro. Então aí já caiu tudo a nossa ficha, que realmente Deus se preocupa com a alma, com a pessoa, salvação. A Bíblia diz que é salvação. Deus continua ainda falando em salvação. Essa é, por que que salvação? Porque nós temos a imagem e a semelhança de Deus. Nós não somos do diabo, irmão, nós somos de Deus. Nós somos de Deus, porque nós somos a imagem. A Bíblia diz que nós somos a imagem e a semelhança de Deus. E Deus fez nós para adorarmos a Ele. Isso nós temos que saber. Nós sabemos que tudo vai ficar aí, irmão. O que tu vai adquirir vai ficar tudo aí, né? E nós sabemos que a raiz de todo mal é o que nós acumulamos aqui na terra, irmão. É o teu tesouro, o teu dinheiro, tudo. Isso vai ficar tudo aí. Fica tudo. Aí Noé faz a arca, né? Noé faz a arca. Aí o povo estava que nem Sodoma e Gomorra lá. Meu Jesus querido, né? O povo fazia o que queria, né? Fazia o que pensava. Fazia o que eles desejam, né? Alimentava o desejo da carne, né? E Deus diz, eu vou ter que dar um basta nisso. O pecado já é demais. O pecado subiu até mim, eu não aguento mais o cheiro do pecado. Já que o povo não quer, então eu vou ser obrigada, né? Mas aí entra Noé, né? Entra Noé, aí Noé faz a arca, Deus manda o dilúvio, acabou. Em breve, irmão, em breve isso aqui vai terminar. Não vai ficar como está. O Senhor está, os olhos do Senhor é que nem um raio-x, irmão. Para onde é que está, que nem o raio-x, para onde? Para o Egito? O Egito, irmão, o Egito já nos tirou. Nós somos livres agora, né? Ele está com o raio-x para onde? Para aqueles que dizem que são fiéis, mas não são. Tá? Lá dentro, dentro do templo do Senhor, ali tem coisa muito escondida, irmão. Tem coisa muito escondida, né? Ali vai ser que nem aquele povo quando ele tirou do deserto ali, né? Ali aquele povo, irmão, aquele povo ali estava sempre reclamando, nada estava bom. Hã? Nada estava bom, pô. Aí o Vinícius trouxe, irmão, aqui uma breve, né, uma breve palavra, irmão. E não adianta, irmão, a Bíblia diz que a raiz de todo mal é o dinheiro vai te levar para o inferno. Tu tá com o coração aí, ei. Nós temos que estar em coração de alma, irmão. Alma. Ali os homens estão fazendo um trabalho, um rincão maravilhoso ali. Estão ali trabalhando pro Senhor e tá dando resultado ali, né? Aí um homem saiu de lá do Uruguai, Paraguai lá, para vir para cá, irmão, para fazer uma grande obra ali. Batizando pessoas que estão vindo daquela banda lá, estão batizando aqui. É isso que eu digo, é isso que o Senhor quer que nós fizemos, irmão. O Senhor quer que nós anunciemos, falamos, irmão. Falamos do evangelho dele, né? É de Gênesis até Apocalipse. O pensamento de Deus é um só, irmão. É um só. Olhai para mim e serei salvo. O Vinícius aqui trouxe, eu peguei agora o gancho do Vinícius aqui, né? Esse gancho maravilhoso é a palavra que eu queria trazer essa tarde aqui para o nosso elevis espiritual, sabe? Deus colocou algo na nossa mão para nós fazer, irmão. Tá? Não vamos fazer que nem Sansão. Sansão tinha algo para fazer para Deus. Mas falhou também com Deus. E foi grande a ruína dele. A ruína de Sansão foi grande. Hoje, a espada passa lá na casa de Davi. Por causa da barbaridade que ele fez. Eu não quero ser que nem Davi. Nós vimos aqui Salomão. Olha o que Salomão fez ali também, irmão. Eu não quero ser que nem Salomão, irmão. O meu alvo é o céu, irmão. O meu alvo é o céu. Olhai para mim e serei salvo. Salvação é a vontade de Deus, irmão. Olha o jovem rico. Senhor, o que eu faço para herdarmos a vida eterna? Vai, vende tudo e dá para quem? Dá para os pobres e terá um tesouro no céu, irmão. Ele se entristeceu. Por que que ele se entristeceu, irmão? Porque ele era dono de muito bem. O dinheiro estava grudado. Irmão, o que tem de pessoas, irmãos, aleluia, que estão grudados ainda no maldito dinheiro. Estão acumulando tesouro aí. Tudo vai ficar. Nós temos vendo os que foram, deixaram aí, ó. Tá? Agora estão brigando aí. Os filhos estão brigando. homens que Deus levantou, pregaram, Deus usou. Deus pode usar. Olha, Deus não usou Sansão? Deus usou Sansão, mas ele foi salvo. Pecado escondido, pecado escondido. Pecado consciente, sabe o que está fazendo e sabe que não é para fazer, não pode fazer. É pecado, grande ou pequeno, é pecado. Tudo é pecado, nós sabemos disso. Nós podemos perder a salvação por causa da maldição do dinheiro, irmão. É? Sim, é uma realidade, é uma verdade. Claro, o jovem rico perdeu por causa disso aí, irmão. Era dono de muitos bens, né? Eu sofri uma comparação, é mais fácil um camelo entrar porque, e um rico no céu, irmão. Ah. É, irmãos, né? Isso aí vai ser hoje tarde uma alerta para nós, irmão. Uma alerta para nós. Às vezes nós deixamos de fazer alguma coisa mais pro Senhor. Não, mas nós temos grudado aqui. Hoje eu vou comer isso aqui, hoje eu vou comer aquilo ali, né? Sabemos que não é pecado, né? Não é pecado. Mas nós temos que saber que nós não podemos estar grudados nessas coisas. A Bíblia diz que nós temos que buscar em primeiro lugar o reino e as demais coisas querão acrescentar de irmão. Não adianta querer se esconder com o pecado, não adianta. E o Senhor já está te vendo lá de cima, o Senhor já está te vendo o que tu está fazendo aqui. Não adianta do raio dele, o Espírito Santo, irmão, aleluia, ele sabe de tudo. Não adianta, é tu vai perder pro Espírito Santo, tu vai perder para Deus e não adianta. Não adianta, irmão. Tu acha que tu é malandro? Não, irmão. Tu não é malandro, nada. Deus está te vendo, o Espírito Santo já está sabendo de tudo, né? E a tua queda é grande, a gente não quer, mas nós sabemos, nós temos aí, irmão, o exemplo dos patriarcas, muitos que caíram aí. Muitos que caíram. E não adianta nós querer esconder alguma coisa. É verdade. É uma realidade. Nós temos que se ajeitar. Jesus está voltando. Nós temos que tomar uma atitude vergonha na cara. É isso que nós temos que tomar. E levar a bandeira do Evangelho. Será que o Senhor está se agradando de nós? Será que o Senhor está se agradando desse povo? Ainda nós queremos cantar, que povo é esse? Esse é um povo que vai... Tu tá hábito para morar no céu? Será que nós temos hábito para morar no céu, irmão? Aleluia! Será que é tão fácil assim de entrar no céu? Olha, 5, eram 10 virgens. 5 entraram e 5 não entraram, irmão. Ficaram por lá de fora. Será que é tão fácil? Será que nós dá para entrar de qualquer jeito lá em cima, irmão? Hã? Será que é fácil de entrar no céu? Se fosse fácil, irmão, muitos já tenham parado no meio do caminho, irmão, porque não aguentaram, irmão, a opressão do mundo. Não aguentaram, irmão, aleluia, as críticas, aleluia. Não aguentaram, irmão, as lutas, os espinhos, tropeços, aleluia, porque reclamo demais. Mas a Bíblia, a minha Bíblia diz que o Senhor diz que está conosco todos os dias até a consumação. É Ele que vai nos dar força, é Ele que vai, aleluia, nos ajudar, meu irmão, passarmos por tudo isso, por esses problemas, dificuldade, aleluia. É Ele que vai nos fortalecer todos os dias, irmão, aleluia, porque jamais Ele vai nos desamparar, aquele que é fiel com Ele. Eu vou orar. Eu vou deixar essa palavra. 8 almas só se salvaram. 8 almas. Não é sua família. Né? Se salvaram. Será que nós temos a nossa salvação já? Será que o nosso nome está escrito no livro da vida, hein? Será que o nosso nome está escrito no livro da vida? Eu vou orar. Deus, em nome de Jesus, o teu filho. A tua palavra, Senhor, foi pregada uma vez mais. Senhor, obrigado por isso, obrigado por tudo. Que o Senhor nos fortalece, nos dá força, Senhor amado, para que nós possamos resistirmos os dias maus e os dias que ainda estão por vir, Senhor. Que o Senhor venha nos fortalecermos, Senhor. Que o Senhor possa, Senhor amado, oh, Jesus, Tu és maravilhoso. Tu és bondoso, Senhor. Tu sabes, Senhor, o que nós precisamos. Sabemos, Senhor, que a nossa caminhada, Senhor, é longa. Ah, se o Senhor não estiver conosco, nós não vamos chegarmos até o fim, Senhor. Nos ajuda, nos abençoa e nos fortalece. É o que eu te peço essa tarde, em nome de Jesus.
0: Graças a Deus, obrigado pela mensagem que ouvimos. Estamos já chegando ao término do nosso programa. Agradeço a companhia de cada um de vocês. Muito obrigado. Deus recompense a cada um de vocês que estiveram com nós aí. 3 mil pessoas, mais ou menos, estão com nós aí. Um abração a todos vocês. E na próxima semana, terça-feira, estaremos aqui. Não esquecendo, irmão, que amanhã é 19h30, o grande culto. Domingo também, 19h30. E na terça-feira, o segundo culto, circo de oração ali, 19h30. Também o seu nosso convidado estar com nós. Agradeço a companhia de todos vocês. Fiquem todos aí na paz do Senhor Jesus Cristo. E até terça-feira estaremos aqui em nome de Jesus, neste mesmo horário.

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1: 15 horas e 8 minutos.
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0: quem gostou, levanta a mão e bate palma aí.
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0: eu bebo cerveja.
1: Bom também.
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1: Novo sucesso do Sul. 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
2: Bom demais.

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0: Davi Solimões e Rick Juliano.
1: História de
0: meninos
1: mundo.
0: De Deus.
2: Meninos.
3: Todo mundo
1: já viu. Davi Solimões e Goiânia. Que história linda. Sim.

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1: 17 horas e 34 minutos.

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0: beijo.
1: Henrique Juliano.
0: Quem gostou, faz barulho aí.
1: Obrigada, eu amo vocês.
0: Beijo no coração de vocês.

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1: 18 horas e 42 minutos.

Agora é o seguinte, a gente vai trazer mais uma música que é desse nosso terceiro CD que se chama Coração e que todos vocês devem saber cantar com a gente.

0: Lança Discos. Que beleza! Bonito, galera!
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1: Relatora da proposta, a deputada Marussa Boldrin, do Republicanos de Goiás, argumentou que a proposta fortalece o direito à ampla defesa e ao contraditório, sem retirar o poder de fiscalização dos órgãos ambientais. Para ela, imagens de satélite não podem substituir o direito de defesa e até fumaça de fogão a lenha pode ser confundida com queimada. O autor da proposta, Lúcio Moschini, disse que o objetivo é apenas garantir o direito de defesa antes do embargo do empreendimento.
2: Nós queremos que o satélite continue fiscalizando, sim. Antes, porém, que dê o direito de defesa ao produtor rural. Detectou? Perfeitamente. Então notifique o produtor. O ônus da prova hoje é todo do produtor. O satélite não sabe se você tem uma licença de desmatamento. O satélite não sabe se houve uma tempestade e caiu uma árvore. Mas o que o satélite faz, através de IA, é embargar.
1: A deputada Marina Silva, da Rede de São Paulo, ex-ministra do Meio Ambiente, disse que o projeto dificulta medidas imediatas de proteção em áreas remotas e pode colocar fiscais de órgãos ambientais em risco.
3: O que estão querendo é voltar ao tempo da impunidade. Não é para corrigir injustiça. Injustiça é expor o fiscal do IBAMA, do ICMBio, aí para uma operação corpo a corpo e ser recebido com bala por pessoas que invadem, que fazem grilagem em terra pública, em terra indígena, em área do governo federal. Isso sim é injustiça. A justiça é usar a tecnologia.
1: O projeto que proíbe o embargo de empreendimentos rurais com base apenas em infrações detectadas por imagens de satélite seguiu para análise do Senado. Da Rádio Câmara de Brasília, com informações de Daniele Lessa, Antônio Vital.
4: Nilton Tato, do PT de São Paulo, critica iniciativas apoiadas pela Frente Parlamentar da Agropecuária. Ele afirma que os projetos defendidos podem fragilizar mecanismos de proteção ambiental, favorecer mudanças em áreas de conservação e enfraquecer o combate ao desmatamento ilegal.
5: No entendimento de Nilton Tato, parte da bancada ruralista adota posições contraditórias ao apoiar compensações por perdas climáticas, enquanto, por outro lado, defende medidas que agravam a crise ambiental.
6: Educação.
4: O plenário da Câmara aprovou novas regras para reajuste do piso nacional dos professores do ensino básico público. Quem tem mais detalhes sobre o tema é a repórter Daniele Lessa.
7: A Câmara dos Deputados aprovou a medida provisória que altera as regras de atualização do piso salarial nacional dos professores da educação básica pública. A partir da medida, o piso salarial dos professores do magistério passou a ser de R$ 5.130 para professores com formação em nível médio. Antes da medida provisória, o aumento anual do piso era calculado com base no crescimento do valor anual por aluno do Fundeb. Segundo o governo, esse modelo gerava distorções, porque dependia apenas da variação do valor mínimo por aluno definido nacionalmente. Com a medida provisória, o reajuste passará a considerar a inflação do ano anterior, medida pelo INPC, somada a 50% da média de crescimento real das receitas do Fundeb nos últimos 5 anos. Segundo o Ministério da Educação, pela regra antiga, o reajuste de 2026 seria de apenas 0,37%. Já com a nova fórmula, o aumento ficará em 5,4%, com ganho real acima da inflação. Relatora da proposta, a senadora professora Dorinha Seabra, do União Brasil de Tocantins, argumentou que a medida busca garantir valorização dos profissionais da educação sem provocar mudanças bruscas nas contas de estados e municípios. Outra mudança aprovada amplia o alcance da política para incluir professores contratados por tempo determinado, ponto defendido pela deputada Maria do Rosário, do PT do Rio Grande do Sul.
8: Não há professores de primeira ou de segunda categoria na escola. Nós queremos concursos públicos, mas ao mesmo tempo reconhecemos que ao longo dos últimos anos, praticamente 50% do efetivo dos educadores e educadoras das escolas públicas são de professores com contrato emergencial.
7: O deputado Wildo Rocha, do MDB do Maranhão, destacou que a proposta iguala a remuneração de professores do ensino infantil e fundamental.
6: Isso aqui agora, os professores do magistério serão tratados todos iguais, professor do ensino infantil, professor do ensino fundamental, todos serão tratados igualmente. Agora, até mesmo os professores contratados por tempo determinado. Todos terão o mesmo piso salarial.
7: O deputado Kim Kataguiri, do Missão de São Paulo, votou contra a proposta, argumentando que o atual piso salarial do magistério ainda não é pago corretamente em muitos municípios.
9: Que os tribunais de contas apontam que mais de 80% já não paga o piso atual. Aí o Congresso Nacional, sem fazer nenhum sacrifício próprio, porque dinheiro não falta, o que falta é cortar na carne do próprio Congresso, dos privilégios, inclusive dos próprios parlamentares, para de fato ter esse recurso para os municípios e para os estados.
7: A medida provisória, que altera as regras do piso salarial nacional dos professores da educação básica, seguiu para análise no Senado. Da Rádio Câmara de Brasília, Daniele Lessa.
5: Segurança Pública. Paulo Marinho Júnior, do PL, critica a situação da segurança pública em Caxias, apontada por ele como a cidade mais violenta do Maranhão. O deputado questiona a ausência de representantes do Judiciário, do Ministério Público e da Polícia Federal em audiência pública realizada no município sobre o tema.
4: Paulo Marinho Júnior afirma que agentes de outros estados têm sido mais eficientes no combate ao crime do que as forças de segurança do Maranhão. Ele ainda cobra esclarecimentos sobre denúncias de atuação do crime organizado e a possíveis irregularidades envolvendo agentes públicos de Caxias.
5: Presidência. O presidente Hugo Mota ressaltou a atuação da Câmara com a aprovação de mais de 70 propostas para fortalecer políticas de enfrentamento ao feminicídio e à violência contra as mulheres. A reportagem é de Luiz Gustavo Xavier.
10: O presidente da Câmara, Hugo Mota, destacou que desde a assinatura do Pacto Nacional Brasil contra o Feminicídio, os deputados aprovaram um conjunto de 73 propostas voltadas ao enfrentamento da violência contra a mulher e ao combate ao feminicídio no país. A declaração foi feita durante cerimônia, que marcou 100 dias da iniciativa, ao lado do presidente Luiz Inácio Lula da Silva e de autoridades dos três poderes.
11: O feminicídio é um flagelo que nos envergonha como nação, mas a união entre os poderes demonstrada neste pacto e a determinação do Parlamento brasileiro em legislar com rigor e sensibilidade apontam o caminho para que em um futuro próximo nenhuma cidadã precise temer por sua vida apenas pelo fato de ser mulher.
10: Hugo Mota reforçou que a Câmara tem priorizado medidas de prevenção, proteção e acolhimento às mulheres vítimas de violência. Entre as iniciativas citadas está o programa Antes que Aconteça. A proposta prevê a implantação de salas lilás, casas-abrigo e a atuação de defensoras populares capacitadas em direito das mulheres.
11: A iniciativa contempla a implantação de salas lilás, casas-abrigo e a atuação de defensoras populares, lideranças comunitárias capacitadas em direitos das mulheres. A educação também será um dos pilares desse esforço, porque é assim que transformamos o país, a partir da base.
10: A coordenadora da bancada feminina, deputada Jaque Rocha, do PT do Espírito Santo, destacou os avanços na legislação brasileira, desde a assinatura do Pacto Nacional Brasil de Enfrentamento ao Feminicídio.
12: Para nós é um motivo de muito orgulho nesses 100 dias, mostrar o tamanho da colaboração do Poder Legislativo, também junto aos outros poderes, Poder Executivo e Judiciário, de que nós temos aqui uma bancada comprometida a colocar as mulheres como protagonistas e prioridade.
10: O presidente da Câmara mencionou ainda projetos aprovados recentemente pela Casa, que já se transformaram em lei, como o uso da tornozeleira eletrônica por agressores e a tipificação da violência vicária e do vicaricídio. A Câmara também aprovou a quebra de sigilo bancário em ações de alimentos, quando houver suspeita de ocultação de patrimônio, entre outras propostas. Da Rádio Câmara de Brasília, Luiz Gustavo Xavier.
5: Política.
4: Leonardo Monteiro, do PT de Minas Gerais, registra a cassação do prefeito de Governador Valadares, Coronel Sandro. O deputado afirma que a decisão ocorreu após denúncias de irregularidades em contratos da área da educação, incluindo transporte escolar e aquisição de kits para estudantes.
5: Leonardo Monteiro parabeniza a atuação da Câmara Municipal e de lideranças políticas de Governador Valadares para dar continuidade ao processo. Para o deputado, a votação que resultou na cassação representa um esforço de enfrentamento à corrupção no município mineiro.
13: Votação.
4: Deputados e senadores derrubaram o veto presidencial à proibição de que municípios inadimplentes recebam recursos federais. A repórter Silvia Munhato acompanhou a sessão do Congresso e tem outras informações.
14: O Congresso Nacional derrubou 4 vetos do Executivo à Lei de Diretrizes Orçamentárias de 2026 para permitir repasses de recursos federais para obras de estados e municípios e para convênios com municípios que estão inadimplentes. A sessão também foi marcada por pedidos de parlamentares por uma CPI mista sobre o Banco Master. 2 dispositivos mantidos na LDO prevêem recursos para obras de rodovias estaduais e municipais destinadas à integração de modais de transporte ou escoamento produtivo e para despesas relativas à malha hidroviária. Mas o Executivo argumentou que os recursos federais não poderiam custear despesas locais. Outro dispositivo permite a doação de bens, valores ou benefícios pela administração pública em período eleitoral, mas o governo federal alegou que a medida é inconstitucional. Também foi mantido o dispositivo que permite convênios com municípios de até 65 mil habitantes que estão inadimplentes. Apesar dos vetos iniciais, vários parlamentares que apoiam o governo declararam que votariam contra apenas o dispositivo sobre doações em período eleitoral. Foi o que disse o deputado Chico Alencar, do PSOL do Rio de Janeiro.
15: Porque ele permite a compra de votos. Na verdade, você poder doar em período eleitoral bens, uma série de equipamentos utilitários, benesses para a população, significa descumprir a lei eleitoral, que tem essa vedação muito sadia.
14: A deputada Bia Kicis, do PL do Distrito Federal, defendeu a derrubada dos vetos porque eles estariam prejudicando a população.
16: Para impedir o escoamento da produção, para impedir que aquelas pessoas que moram nos rincões mais distantes do nosso país, as pessoas mais simples, pobres, vulneráveis, miseráveis, não tenham acesso à produção.
14: No início da sessão, vários deputados e senadores pediram ao presidente do Congresso Nacional, senador Davi Alcolumbre, do União do Amapá, que lesse requerimentos de abertura de CPIs mistas para investigar denúncias relacionadas ao caso do Banco Master. Um dos que pediu a CPI foi o senador Flávio Bolsonaro, do PL do Rio de Janeiro, que aparece em conversas gravadas com o dono do Banco Master, Daniel Vorcaro. Nas conversas, ele busca recursos para o financiamento do filme sobre seu pai, o ex-presidente Jair Bolsonaro.
17: Do outro lado está o filme do presidente Bolsonaro, que recebeu investimento privado de alguém que na época não tinha absolutamente nada que pudesse desabonar a sua conduta, inclusive premiado, as suas empresas premiadas, como exemplo de compliance. Esse lado não tem nada de errado. E é por isso, presidente, que a gente precisa urgentemente dessa CPMI.
14: O deputado Lindbergh Farias, do PT do Rio de Janeiro, disse que o senador poderia aproveitar a tribuna para responder os questionamentos sobre sua relação com Vorcaro.
18: O senhor foi visitar ele um dia depois que ele sai da prisão com tornozeleira eletrônica? Quer dizer que não sabia dos envolvimentos dele? Vossa Excelência não sabia da aplicação do Rio Previdência, governado pelo seu partido, no seu estado, pelo PL, Cláudio Castro, 970 milhões?
14: O senador Davi Alcolumbre ouviu as reivindicações, mas indeferiu os pedidos, afirmando que a decisão sobre o aumento da leitura dos requerimentos de CPI é da presidência. Da Rádio Câmara de Brasília, Silvia Munhato.
13: Economia.
5: A Câmara aprovou o projeto encaminhado pelo governo que pune com prisão aumento injustificado no preço dos combustíveis. O repórter Antônio Vital acompanhou a votação e tem mais informações.
1: A Câmara dos Deputados aprovou o projeto do governo que prevê pena de 2 a 4 anos de prisão, além de multa, para quem aumentar sem justa causa o preço de combustíveis, considerados bens de utilidade pública. A proposta altera a lei dos crimes contra a ordem tributária, econômica e contra as relações de consumo. O projeto considera sem justa causa o aumento de preços que não tenha relação com a elevação dos custos de produção, distribuição e importação dos combustíveis. As penas poderão ser aumentadas até a metade se o aumento injustificado ocorrer durante calamidade pública ou crise de abastecimento. Para apurar a existência do crime, o Ministério Público deverá firmar acordos de cooperação com o Conselho Administrativo de Defesa Econômica, o CAD. A proposta original do governo previa pena de até 5 anos de prisão, que foi reduzida para 4 pelo relator, deputado Merlong Solano, do PT do Piauí, após negociação com os diversos partidos. De acordo com a justificativa do governo, os combustíveis possuem importância estratégica para o funcionamento da economia e a proposta corrige uma lacuna legal nas relações de consumo. O projeto foi criticado por deputados da oposição. Para o deputado Kim Kataguiri, do Missão de São Paulo, criminalizar o aumento de preços vai provocar desabastecimento de gasolina e óleo diesel. Já o deputado Lafayette de Andrada, do PL de Minas Gerais, diz que já existem instrumentos administrativos para penalizar quem aumentar os preços para ferir a concorrência e o consumidor.
19: Nós entendemos que é um projeto inócuo. Está criando, na prática, mais uma possibilidade de incriminar posto de gasolina, de prender dono de posto. Hoje, nós já temos um sem número de leis que defende a liberdade econômica, que defende o consumidor, que dá um conjunto de ferramentas para o Ministério Público, para a Polícia Federal, que na prática, no mundo real, no dia a dia, vai chover no molhado, porque as ferramentas já estão aí.
1: O relator Merlong Solano defendeu a necessidade de punir empresários que aumentarem preços sem justificativa. Segundo ele, foram registrados aumentos abusivos e injustificados mesmo depois das medidas adotadas pelo governo desde o início da guerra entre os Estados Unidos e o Irã.
20: A gente está tendo aí um subsídio para o setor de R$3 por cada litro. Ainda assim, se mantiveram os aumentos. Diante deste quadro, da persistência do setor de combustível em elevar seus preços de maneira injustificada, porque o Brasil só consome de gasolina importada 15% de toda a sua demanda. De óleo diesel, a parte importada só chega a 30% de todo o nosso consumo.
1: O projeto do governo, que prevê pena de 2 a 4 anos de prisão para quem aumentar sem justa causa o preço de combustíveis, seguiu para análise do Senado. Da Rádio Câmara de Brasília, Antônio Vital.
13: Transportes.
4: Ricardo Aires, do Republicanos do Tocantins, denuncia a precariedade e a curta durabilidade de pontes estratégicas na região norte. Ele cita como exemplo a ponte sobre o rio Araguaia, que liga seu estado ao Pará, interditada com menos de 15 anos de uso e prejuízo de R$76 milhões.
5: Outro caso citado pelo deputado ocorre em Pedro Afonso, onde uma ponte de R$100 milhões, entregue em 2014, está parcialmente interditada. Ricardo Aires exige a atuação imediata do TCU para investigar os métodos construtivos e o processo de execução dessas obras.
4: Bebeto, do PP do Rio de Janeiro, pede agilidade na remoção de uma torre de energia que, segundo ele, está impedindo o avanço de obras de duplicação na rodovia Presidente Dutra e a construção de um acesso viário na Baixada Fluminense.
5: Bebeto também cobra providências de órgãos reguladores diante do atraso nas intervenções viárias. Além disso, ele defende a continuidade de obras de mobilidade urbana, incluindo a construção de viadutos considerados estratégicos para reduzir congestionamentos.
4: Termina aqui o jornal Câmara dos Deputados, com trabalhos técnicos de Everson Urani e apresentação de José Carlos Andrade e Luciana Vieira. Uma boa noite para você.
5: Uma ótima noite. A Voz do Brasil está de volta amanhã. 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Boa noite.

0: Muito boa noite, queridos ouvintes acompanhando a Rádio da Universidade. Eu me chamo Clara Graziola e para a programação desta noite de quinta, vamos primeiro acompanhar o programa Clube da Música. Depois, seguimos com a seleção musical de Werner Sebastian Rupp. Na técnica está Clayton Lopes.
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2: Clube da Música, 1986, Legião Urbana e Titãs. 1986 é um marco no rock brasileiro, um período em que a música se transforma em linguagem direta de uma geração, marcado por mudanças políticas e culturais. Neste programa revisitamos Legião Urbana e Titãs, duas bandas que cada um à sua maneira ajudaram a traduzir o Brasil daquele momento, em som e atitude. Nesse início, a sensibilidade da Legião Urbana aparece em forma de confissão e delicadeza, enquanto os Titãs traz uma leitura mais crua e irônica da condição humana.

São duas linguagens que convivem e ajudam a definir o som dos anos 80. Aqui, a Legião Urbana mergulha em uma poesia mais reflexiva, quase existencial, enquanto os Titãs intensificam a crítica social com uma sonoridade direta e impactante.

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2: 20 horas e 13 minutos.
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0: E os parceiros falou.
1: O programa tá ligado no ar comigo, Keila Flores. Aí, gente, só no frio, gelado, mas nós tá aqui, ó, levando o melhor do rap nacional pra casa de vocês.

Agora é uma música que fala um pouco da realidade que acontece, um pouco das injustiças, da discriminação, da exclusão social. Eu sei que a gente, né, é cristão, veio para poder falar de Cristo, só que, assim como eu, muitos evangélicos ou não, cristão ou não, passa por muitas decepções, muitas injustiças. E muitas pessoas, às vezes, querem fazer as coisas certas, mas com as motivações erradas. E muitas vezes procuram uma justiça, é aquela justiça da própria mão, que é pagar mal com mal. E eu tô aqui para poder pregar a palavra e falar do amor de Deus e falar da justiça, que é divina. Uma justiça que vem de Deus. Porque um dia Jesus vai voltar e todas as injustiças vão ser prestadas conta diante de Deus. Beleza?

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Boa noite, o programa tá ligado no ar aqui comigo, Keila Flores. E bora que tem pedido de música aí da Meire, minha amiga, diretamente do grupo CP. Tá oferecendo um som aqui pro Felipe MacGyver, certo? E eu vou colocar Ele Tem a Cura. Eu creio que vai ser bênção. Isso aí, vamos de som?

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1: 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Bora de Rap do Sul, meu amigo aqui, aliado D, ativistas SA, dias de guerra. Não tem como não gostar desse som. É o Sul representando aí na cena do rap.